0: numero 4.
1: Shakira e Morna Boy, Dai Dai.
0: Número 3.
1: Katy Perry, Latin Bird.